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1: Muito bem, boa noite a você, amigo ouvinte da Rádio Cultura. Estamos chegando aí na sua noitada de segundona, hoje, 3 de agosto, aqui pela sua Rádio Cultura. Mais um ritmo da noite embalando a sua noitada. Pra você da cidade, você do interior, você amigo internauta, aquele forte abraço, tá? Chega junto conosco aqui na sua 87,9. É a sua Rádio Cultura FM, trazendo os melhores sucessos, tá? Até as 22 horas a gente vai sempre levar aquele sucesso super legal e embalar a sua noitada aqui na sua 87,9. E aí, agradecendo sempre a você da cidade, você do interior, você amigo internauta, tá sempre ligado conosco, aquele forte abraço. E a gente vai começando ao som de Vitor Fernandes, tá? Com um sucesso, será que dá certo? É, e já estamos de volta, então fique ligadinho na cultura, com um toque especial aos nossos amigos ouvintes da zona rural do nosso município, aquele forte abraço. Então vamos lá, Vitor Fernandes aí na sua 87,9.

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2: Muito bem, estamos de volta aqui pela sua Rádio Cultura FM, 20 horas e 41 minutinhos aí na sua 87,9. Você curtiu uma super sequência musical, finalizando aí com um grande sucesso de Mário Fernandes, né? Comunicação Falhou, o nome do sucesso, com toque especial dos nossos ouvintes da Cidade Alta, pessoal lá do Buritizal, Mangueiral, aquele forte abraço, tá? Aos nossos ouvintes da Cidade Baixa, Rua Beira Rio, Trapicho, Cozão, meu amigo Roadson, Legadinho na Cultura, aquele forte abraço, tá? A todos os nossos queridos amigos aí da Cidade Baixa, Formigueiro e Cozama, muito obrigado pela sua sintonia. A gente segue por aqui, levando aí os melhores sucessos na sua cultura. Portanto, agora chegando aí os nossos intervalos comerciais, em seguida a gente vem aí com mais uma sequência. Então fique ligadinho na cultura, já já estamos de volta aqui na sua 87,9.
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É isso aí, estamos de volta aqui pela Ação Cultura FM, 21 horas 58 minutinhos aí na sua 87,9. Legal? Após os nossos comerciais, já estamos de volta, tá? Pra levar aquele sucesso super legal pra você. Então vamos de música. Chegando pra você, Ed Natan, aí na sua 87,9.

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1: Muito bem, estamos de volta aqui pela sua Rádio Cultura FM. Ritmo da Noite embalando sua noitada de segundona, hoje 3 de agosto. Você curtiu o sucesso de Ed Natan para fechar o trabalho por hoje, tá? E por aqui a gente vai encerrando os trabalhos, agradecendo a sua sintonia, desejando a todos uma ótima noite, tá? Que o Pai do Céu possa nos abençoar e você possa superar a tua meta, né? Para essa semana aí, segundona, começo de semana, a gente sempre se planeja, né? Para superar aí alguma meta dentro da nossa realidade, dos nossos trabalhos, né? E se Deus quiser, vai dar tudo certo para que final de semana você possa estar aí tranquilo, realizado, feliz para aproveitar o final de semana com a família, com os amigos, né? Portanto, aquele forte abraço, tá? Muito obrigado, tenha uma ótima noite e até amanhã, se Deus quiser. Um abraço, fui!

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4: 6:21.
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6: Encontro muitas pessoas que me perguntam: e aí, correndo muito? No começo eu senti a obrigação de fazer um relatório completo das mil e uma atividades que me roubavam preciosas horas de sono. E ocupavam minha escrivaninha com montes e montes de pastas a considerar e agendas que eu deveria cumprir. Aos poucos, fui percebendo que a sociedade moderna está doente. Doente da síndrome da dispersão. Sim, já virou doença. O estresse e a depressão são apenas sintomas dessa causa mais profunda. Até o que seria um momento de lazer torna-se estressante naquele trânsito parado na descida ou na subida da serra. Na padaria, que não dá conta dos clientes de fim de semana, ou na corrida por aquele pequeno lugar da disputada praia. Estamos doentes. Padres resolvem ser políticos e médicos pretendem ser gurus. Psicólogos querem ser sacerdotes e políticos imaginam ser deuses. Todos sentem a obrigação de saber quase nada sobre quase tudo. A superficialidade é filha primogênita da dispersão. Fazemos um amontoado de coisas sem qualidade. Somos obrigados a atingir metas de qualidade total, ou seria, de quantidade total. Nesse caminho, a modernidade enlouquecerá. Vamos acelerando o carro, e quando percebemos, já passamos e muito da velocidade máxima permitida. A reduzir para os 100 km por hora chega a ser frustrante para aquele que está contaminado pela síndrome da dispersão. Parar, então, é simplesmente uma tortura. A ausência da adrenalina pode provocar até doenças físicas. Pasme! Nós estamos viciados em trabalho, perigo e violência. O refrão dessa tragédia é sempre o mesmo: não tenho tempo. Eu não tenho tempo. Não tenho tempo. Essa é a cantilena que escutam os filhos carentes, as namoradas com saudades, esposas e maridos, aquela vovó que espera ansiosa a visita dos seus filhos e netos. Sei que eu estou sendo radical, mas também sei que apenas uma surra da vida costuma tornar possível a cura da síndrome da dispersão. Existem os que ficam realmente doentes e procuram um médico. O problema é que muitos profissionais da saúde têm a mesma doença e resolvem seu próprio problema receitando irresponsavelmente uma quantidade enorme de medicamentos que irão tapar o sol com a peneira. É um milagre instantâneo provocado por medicações recentes. Mas sabemos que administrar essa medicação exige criar condições para que o paciente mude suas condições de vida. O terapeuta também deverá ser paciente. Refleti muito sobre a raiz mais profunda dessa síndrome e percebi que aquele mesmo desejo humano relatado já nas primeiras páginas da Bíblia e que originou os outros pecados. É assim: vós sereis deuses. Pois então, meu filho, deixe Deus ser Deus. Nós somos apenas humanos, feitos de terra e um sopro. Somos frágeis. Os sábios não sabem tudo nem fazem tudo, mas saboreiam aquilo que fazem. Sabedoria é saber com sabor. Faça poucas coisas, mas as faça bem.
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Andrei Matheus é pancada.

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4: 6:47.
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5: Olá, chegando para você o nosso Esporte Agora de hoje com a minha apresentação, locutora Patrícia. E Atlético Mineiro e Juventude não saíram do 0-0 no último sábado no jogo de ida das oitavas de final da Copa do Brasil na Arena MRV, em Belo Horizonte. O vencedor do mata-mata será decidido nesta terça-feira no estádio Alfredo Jaconi, em Caxias do Sul, Rio Grande do Sul. As traves impediram que o placar se movimentasse na Arena MRV. No primeiro tempo, o Juventude carimbou outra versão em um chute forte fora de área de Alisson Safira. Já no segundo tempo, Igor Gomes para o Atlético parou na trave esquerda em cobrança de falta.
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6: A qualquer momento tem mais, já de volta aqui no sonzão de Henrique e Juliano, pra que juízo, né? E é isso aí, gente, a gente teve aqui aquela sequência legal de música. E pra você que tá chegando agora, muito bom dia Dona Maria, bom dia Seu José, bom dia você que está aí ligadinho dentro do seu carro, você que está através do aplicativo, da rádio, Cultura FM, seja bem-vindo, por aqui são 6:49. E eu me chamo João Souza, estou aqui fazendo a sua companhia de hoje por diante, de segunda a sexta, para você todas as manhãs, beleza? Aqui na Rádio Cultura FM com o programa Bom Dia FM.

0: primeira sequência de música tivemos aí Henrique Juliano, Pra Que Juízo. E em seguida tocou Chão de Avião, Um Amor de Verdade. Tivemos aí Melim, Cabelo de Anjo.
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0: Thiago York, Pode Ser, Pode Se Achar, hein? Pode Se Achegar.
1: É que também pega o seu.
0: E fechando a sequência musical aí com Silva, Fica Tudo Bem. Para você que quer pedir a sua música, gente, é só você digitar aí o número que é o meu, né? 97984-3259-17. E você faz o seu pedido musical do seu gosto, beleza, gente? Deixando de papo e vamos agora ao que interessa, vamos de música. Chegando aí agora na sua rádiozinha, no seu rádio, Matheus e Cauã. Humberto e Ronaldo, perdão, Humberto e Ronaldo em sequência, Matheus e Cauã. Vamos lá, gente.
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0: Romário, CDs Moral.
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4: 7:12.
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5: E o Santos ficou no empate por 0-0 com o Remo na Vila Belmiro durante o duelo de ida das oitavas de final da Copa do Brasil. Mais uma vez, a aposta do técnico Cuca, Neymar e Gabigol tiveram uma atuação bastante apagada e pouco exigiram do sistema defensivo paraense. A vaga será definida às 21:30, horário de Brasília, desta terça-feira, no Mangueirão. Diante do empate nesta primeira partida, quem vencer estará garantindo nas quartas de final da competição. Um novo empate leva a decisão da vaga para os pênaltis.
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6: DJ Matheus, já de volta. Muito bom dia a todos vocês, gente boa, que alegria estar aqui, o sol já está aí radiante lá fora, e você aí tomando seu cafezinho, muitos já estão caminhando para o seu trabalho, né? Bom dia, desejo um ótimo trabalho para você, um dia produtivo, um dia abençoado a todos vocês.

Em seguida tocou Chão de Avião. E fechou aí a sequência musical com Gustavo Lima, Por Covardia Minha. E para você que quer pedir aquela sua música, né? É só você entrar em contato comigo aí pelo WhatsApp ou SMS, que o contato é esse, o número é esse aqui que eu vou já falar pra você. 97984-3259-17, esse é o contato de sucesso que você entra em contato e pede sua música preferida e a gente toca. Chegando aí mais sucesso para você que está nos acompanhando através do aplicativo, também para você que está em Lábrea, Boca do Acre, você que está aí no interiorzão, bom dia para você do Puro de Cima, Puro de Baixo, a todas as nossas aldeias também que nos acompanham aqui a Rádio Cultura FM, muito obrigado pela audiência de vocês. E agora vem chegando aí para você, Sérgio Filho. Música.

Na verdade, é cintura de mola, né? Eu não tinha visto aqui a música na sequência, falei a outra de baixo. Mas é cintura de mola, beleza, gente? Tem rica...

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8: 7:48.
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9: E Vasco e Fluminense empataram em 0-0 pela ida das oitavas de final da Copa do Brasil no Maracanã. O Fluminense começou com ampla superioridade e teve as chances mais claras em um primeiro tempo com muitas faltas. Savarino e Canóbio quase marcaram, mas pararam na boa atuação de Léo Jardim. Na etapa final, o cenário se manteve similar, ainda com muitas infrações, mas os Cruz Maltinos chegaram mais vezes, falhando ao finalizarem as jogadas. O empate deixou confronto aberto para a volta, que será também no Maracanã, nesta quarta-feira, às 21h30, horário de Brasília. Nosso Esporte Agora de hoje fica por aqui. Amanhã eu volto com mais. Até lá!
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10: Muito bem, já estamos de volta aqui pela sua Rádio Cultura FM, no programa Bom Dia FM, 7:49. Dia 4 de agosto de 2026, né? Manhã de terça-feira.
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10: Tivemos aí o bloco de esporte, né? Esporte Agora. E amanhã tem mais, hein? Mais notícia do mundo do esporte.

Tivemos aí a sequência musical, legal demais, né, de se ouvir. E é isso aí, gente, o programa já chegando ao final, já com ritmo de despedida, beleza? Mas amanhã tem mais, a gente já tem compromisso marcado. Amanhã, hein, logo mais a partir das 6 horas da manhã, estarei aqui para fazer a companhia para você, para fazer companhia para sua família, para você, Dona Maria, para você, seu José. Pra você, Ribeirinho, pra você, amigo internauta, pra você que nos acompanha também através ligadinho aí no seu rádio, no seu carro. A galera aí dos municípios vizinhos, Lábrea, Boca do Acre, Canutamba, Tapa.

E é isso aí, meu povo. É isso aí. E agora a gente vai para mais uma sequência musical. E terminando a sequência, a gente volta já para se despedir de vocês oficialmente por hoje. E é isso aí. Chegando agora na sua rádio, chegando aí no seu radinho, aumente o volume, J Quest, a voz do coração. Sim.

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2: 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Hein, descaradinha? 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
5: 8:01.
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7: Muito bem, gente, já estou de volta aqui e agradecendo a Deus e agradecendo também a audiência de cada um de você, meu amigo. Obrigado pela sua audiência e amanhã tem muito mais. Agradeço do fundo do meu coração por essa oportunidade de estar aqui na Rádio Cultura FM, levando o melhor da música para você, do entretenimento. É isso que a gente faz, é isso que a gente quer, levar alegria, transmitir alegria aqui em cada transmissão, em cada programa. Daqui a pouquinho tem Flaudemir Flores, né, no Manhã 87. E é isso, gente, aqui é o dia todo, até altas horas, a programação na Cultura FM 87,9. Tchau, tchau, gente, amanhã tem mais, se Deus quiser, hein, a partir das 6 da manhã. Fique ligado. E amanhã a gente voltamos. Tchau, gente. Fui!

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0: baixinho, segura baixinho. Rapaz, eu tô impressionado, a galera fazendo a coreografia aqui dessa música do Soca Soca. Vem que o Iago disse, rapaz, a música tá estourada, o Dói Playboy acertou de novo. Ó, filma aí, filho, filma aí. Oi, Vanizio, você pode filmar e mandar pro Dói Playboy, tá? Filma aí, vai, vai.
1: 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É que entre elas tá rolando um atrito.
0: Assim, ó, vem.
1: E qual aqui tem mais talento? 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
0: Vamos começar,

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0: Jorge bateu!
1: Felipe Araújo!
2: Obrigado, mano. Obrigado,
1: sucesso, cara!
2: Saúde e sucesso, viu?
1: Prazerzão estar aqui com você.
2: Junto, viu,
1: precisou, nós estamos aí.
2: Obrigado mesmo.
1: Até mais, gente. Beijo, boa noite.
0: Obrigado, gente. Obrigado. Pode ficar aí, Jorge. Pode ficar aí.
1: Eu vou embora pra não te atrapalhar.
0: Não, pode ficar aí.
1: Obrigado, Glenn. Obrigado, galera.
3: Vamos embora, vai.

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1: Terça-feira, 4 de agosto de 2026, está entrando no ar mais uma edição do Repórter Destaque, com as últimas notícias do Brasil e do mundo. O Conselho Curador do Fundo de Garantia do Tempo de Serviço, FGTS, aprovou a distribuição de 13 bilhões de reais aos trabalhadores referente ao lucro obtido pelo fundo em 2025. O valor será dividido entre cerca de 138 milhões de trabalhadores, de forma proporcional ao saldo existente em cada conta do FGTS no dia 31 de dezembro do ano passado. Tem direito ao crédito tanto quem possui contas ativas quanto inativas, desde que houvesse saldo positivo nessa data. Segundo as regras, o dinheiro será depositado automaticamente nas contas do FGTS até o dia 31 de agosto. O recurso aumenta o saldo do trabalhador no fundo e poderá ser sacado apenas nas situações previstas em lei, como demissão sem justa causa, aposentadoria ou compra da casa própria. Fique ligado, eu sou Kleber Salles e volto daqui a pouco com mais informações aqui no nosso Repórter Destaque desta terça-feira.
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1: Estão abertas as inscrições para a segunda edição de 2026 do Certificado de Proficiência em Língua Portuguesa para Estrangeiros, o CELPBRAS. Os interessados podem se inscrever até às 11 horas e 59 minutos do dia 6 de agosto, no horário de Brasília. O exame é destinado a estrangeiros que desejam comprovar o domínio da língua portuguesa na variante brasileira. O certificado é aceito por universidades, programas de pós-graduação, empresas e também em processos de validação de diplomas de profissionais que pretendem atuar no Brasil. As provas serão aplicadas entre os dias 20 e 23 de outubro no Brasil e entre 20 e 27 de novembro no exterior. No momento da inscrição, o candidato deve escolher o local onde fará o exame e apresentar o documento de identificação válido. O valor da taxa varia conforme o posto aplicador e o INEP orienta os candidatos a consultarem previamente a instituição escolhida para obter mais informações. Eu sou Kleber Salles e volto daqui a pouco com mais informações para você no nosso Repórter Destaque. Fique ligado.
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1: Medicamentos usados no tratamento da obesidade e do diabetes tipo 2, como a semaglutida e a tirzepatida, pode causar uma perda de massa muscular maior do que a esperada durante o emagrecimento. O alerta é de um estudo recente sobre o uso desses medicamentos. Os pesquisadores explicam que perder um pouco de músculo durante a redução de peso é normal. O problema é quando essa perda acontece em excesso, principalmente entre pessoas idosas que podem ficar mais vulneráveis a quedas, perda de força e diminuição da independência. O estudo reforça que emagrecer com saúde vai além de reduzir o número na balança. A recomendação é que o tratamento seja acompanhado por profissionais de saúde, com atenção à alimentação e à prática de exercícios para preservar a massa muscular. Termina aqui a edição desta terça-feira do nosso Repórter Destaque. Com a apresentação e a produção de Kleber Salles, o Repórter Destaque volta amanhã no seu rádio. Um grande abraço e até lá.
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1: Beleza demais, estamos chegando aqui com mais uma edição do Manhã 87 na sua terça-feira, dia 4 de agosto, né? Mês de agosto chegou aí já com aquela pressão total, né? Muita quentura aí, né? O nosso clima já começou a mudar aí, o sol bastante forte, né? Nas manhãs, já começando o mês de agosto, então... A previsão é que vem muita quentura aí, né? Mas a gente só tem a agradecer ao nosso Papai do Céu pela oportunidade

Oi, oi, oi. Estamos chegando aqui mais uma vez na sua manhã para levar muita notícia e informação no seu rádio. 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

9 horas e 18 minutos hoje também não vai ter como a gente apresentar o horóscopo do dia, né? Não baixou aqui as faixas do horóscopo do dia. A gente já vai trazendo músicas no seu rádio aí para animar essa manhã, não esquecendo que todas as manhãs aí a partir das 6 horas... Você já pode acompanhar a programação do nosso amigo João Souza, né? Das 6 às 8 da manhã, você já pode ligar o seu radinho, que tem programação ao vivo aqui na Cultura, do nosso amigo João Souza. Vamos nessa, chegando aqui com o Natanzinho.

Estamos chegando aqui com os aniversariantes de hoje, os amigos que estão completando mais uma primavera aqui no nosso Facebook, trazendo aqui todos eles, né? Hoje é dia de parabenizar aí o meu amigo Tafa do Vale, né? Hoje completando mais uma primavera, felicidades e muitos anos de vida aí pro meu compadre Tafa do Vale. Hoje também é dia de parabenizar o nosso amigo Eduardo Afonso, né? Nosso amigo Eduardo Afonso hoje está completando mais uma primavera também. E parabenizar o meu amigo Francisco Lopes, né? Francisco Lopes hoje também está aniversariando aí, completando mais uma primavera, né? Felicidades e muitos anos de vida para o nosso amigo Francisco Lopes. Hoje também é dia do Francimar, né? Francimar Calixto. Felicidades para o nosso amigo Nivan, irmão Nivan Silva. Completando mais uma primavera, nosso amigo Sansão Lima também está acendendo as velinhas. A Francisca Oliveira. Alô, Atila Miller, lá em Rio Branco. A Marlane Nascimento também está aniversariando. Hoje é dia da Taina Santos. Minha amiga Ellen Carla, hoje também é dia do nosso amigo da Francisca Carvalho, né? Esses são os aniversariantes de hoje, né? Felicidades e muitos anos de vida para todos eles, vietinha dos aniversariantes. Eu volto já com você.

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Rádio Cultura, 10 minutinhos para as 10 da manhã. A gente já está de volta aqui trazendo as ações do governo do estado do Amazonas, governador Roberto Cidade e pré-candidato ao governo do estado do Amazonas. Também a corrida rumo ao Senado do pré-candidato Wilson Lima.

0: O governador e candidato à reeleição Roberto Cidade confirmou neste domingo que o atual vice-governador Serafim Correa será novamente o companheiro de chapa na disputa pelo governo do Amazonas. Segundo Cidade, a escolha mantém uma parceria construída na atual gestão, que reúne experiência administrativa e continuidade do trabalho desenvolvido pelo governo. A chapa será formada pela Federação União Progressista, PSB e Podemos. O ex-governador Wilson Lima, candidato ao Senado pela coligação, também destacou a permanência de Serafim na composição. A convenção, que vai homologar as candidaturas, será realizada na próxima terça-feira. Além de Roberto Cidade e Serafim Correa, o evento também oficializará Wilson Lima como candidato ao Senado e os nomes que disputarão vagas na Câmara dos Deputados e na Assembleia Legislativa do Amazonas.
1: Serafim, eu quero fazer o convite para que você possa continuar sendo o nosso vice-governador, para que a gente possa acelerar cada vez mais e fazer as transformações que o Estado do Amazonas merece. E eu conto com a sua experiência e com o seu amor pelo Estado do Amazonas.
2: Exatamente, Roberto Cidade. Estamos juntos, vamos em frente para construir um Amazonas muito melhor. Agora é hora de acelerar. O caminho está traçado, a rota a seguir está definida. Vamos seguir em frente juntos para fazer o melhor para todos. Conte comigo.
3: Sede cuidado, sede carinho, sede coragem, sede caminho.
4: O asfalto está abrindo caminho em Altazes. As obras de pavimentação estão avançando no município e já alcançam 13 ruas em um total de quase 6 quilômetros de vias urbanas. O governador Roberto Cidade acompanhou neste sábado o andamento dos serviços que fazem parte do programa Asfalta Amazonas. Segundo Roberto Cidade, a proposta é melhorar o trânsito, aumentar a segurança e facilitar a rotina de moradores, comerciantes e de quem passa pela cidade. Vamos ouvir o que disse o governador.
1: Que nós vamos continuar trabalhando dessa forma, com muita fé, dedicação, amor, carinho, priorizando gastar os recursos públicos no que é prioridade. Pavimentação é prioridade, pavimentação é trazer mais dignidade. Então, já estamos agora com uma frente de obra de 15 quilômetros que nós vamos concluir ao longo desse verão. E eu tenho um compromisso de pavimentar 100%. O sistema viário da saída da cidade de Altazes.
4: O investimento é de aproximadamente 15 milhões de reais. Os trabalhos incluem recapeamento, terraplanagem, recuperação dos trechos mais danificados e implantação de sinalização. Desde 2021, o programa já chegou a 43 municípios do interior do Amazonas.
0: O governador e candidato à reeleição pela União Progressista, Roberto Cidade, passará a usar apenas o sobrenome Cidade como marca principal da campanha ao governo do Amazonas. A nova identidade será apresentada junto com um jingle inédito, que terá como destaque a letra C, associada a palavras como cuidado, coragem, competência, compromisso e confiança. Segundo a coordenação da campanha, a mudança busca fortalecer uma marca mais simples e de fácil identificação junto ao eleitorado, além de reforçar a identidade construída ao longo da trajetória política do governador. A campanha continuará sendo baseada nos eixos mais emprego, mais cuidado e mais futuro, destacando ações do atual governo e as propostas para um novo mandato. Reportagem João Rodrigues.
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7: Agricultura, 9 horas e 56 minutos. Já já também você vai conferir as ações da Prefeitura Municipal de Pauinê, na administração do prefeito que trabalha, produz e mostra resultados do povo, pelo povo, para o povo. Já já para você aqui na Cultura, hein? É. Vamos nessa, trazendo aqui mais músicas. 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Amanhã 87 com Florizado.

0: Fale com o Trapinha Missando, Gizu, Thierry e Tarcísio, do Acordeão 10 e 14. É a nossa terça-feira, dia 4 de agosto, né? Bem daquele clima. Agradecendo a sua audiência nos quatro cantos da cidade, para você no Porões de Baixo, Porões de Cima, bom dia aí para toda a parentada nas aldeias que estão aí conferindo a nossa programação. O nosso bom dia também vai para os amigos lá no Rio Pauini, alô Rio Pauini, alô Takakiri, Peneri, aos amigos lá no Canacuri também, o nosso bom dia todo especial, alô Pauarian 1, Pauarian 2, aos amigos lá na aldeia San Juan, Praia do Panamá, aos amigos da Santa Vitória, bom dia lá para Dona Eldinha, bom dia lá para o nosso amigo Cambão, Alocione, o meu amigo Raimundo, Dona Zizi, bom dia. O seu Balsemi lá no... lá no Içá, né? A Dona Maria também estão sintonizados aí com a gente. O nosso bom dia todo especial. Vamos aqui para o nosso break cultural. Eu volto já trazendo aqui as ações da Prefeitura de Pauini.
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13: Agricultura, 10 horas 24 minutos, já estamos de volta trazendo aqui as ações da Prefeitura Municipal de Pauini. Vamos falar aqui, né? Dos créditos da Afean, Sebrae e Idan, né? A Prefeitura de Pauini, por meio da gestão do prefeito Renato Afonso, em parceria com a Afean, Sebrae e Idan, deram início aí à segunda ação de crédito Afean, uma iniciativa aí que visa fortalecer os pequenos empreendedores e incentivar aí o desenvolvimento econômico do município, né? Durante o primeiro dia de atendimento, os empreendedores receberam orientações sobre as linhas de crédito disponíveis, documentação necessária e os procedimentos para solicitação do financiamento. A ação representa mais uma oportunidade aí para impulsionar os negócios locais, gerar emprego, renda e promover aí o crescimento sustentável da economia pauiriense.

E a Prefeitura Municipal de Pauini, por meio da Secretaria Municipal de Saúde, deu início aí aos procedimentos do mutirão de cirurgias eletivas. Os pacientes previamente agendados já estão passando pelas cirurgias, marcando aí mais uma etapa importante no fortalecimento da saúde pública do município. A iniciativa tem como principal objetivo reduzir a fila de espera por cirurgias eletivas, garantindo atendimento humanizado, seguro e eficiente à população. Para assegurar a organização e a qualidade dos atendimentos, a Secretaria Municipal de Saúde e o Hospital de Pauini atuam juntos aí, né, de forma integrada, seguindo aí o planejamento necessário para a realização dos procedimentos. A gestão do prefeito Renato Afonso segue investindo na saúde pública, promovendo ações que ampliam acesso aos serviços especializados e proporcionam aí mais qualidade de vida aos pacientes. Na manhã da segunda-feira, dia 3, o secretário municipal de Educação, senhor Omar Pio, formalizou aí uma parceria com o IFAM Campos de Boca do Acre, visando aí a oferta de novos cursos de formação no município de Pauini. A iniciativa reforça o compromisso com a qualificação profissional, a ampliação de oportunidade e o fortalecimento da educação, proporcionando novos caminhos para estudantes e a comunidade pauiniense.

o prefeito municipal de Pauini esteve visitando aí, acompanhando de perto o trabalho da equipe de médicos profissionais da saúde que estão em nosso município realizando aí o mutirão de cirurgias. É mais uma ação da prefeitura de Pauini que reafirma o compromisso da gestão do prefeito municipal com a saúde e principalmente com o cuidado da nossa gente. O mutirão foi pensando... Foi pensado para atender pessoas que precisam realizar procedimentos cirúrgicos, oferecendo a oportunidade de receber esse atendimento aqui mesmo em Pauini, sem a necessidade de se deslocar para outros municípios. Isso significa mais dignidade, segurança e tranquilidade para os pacientes e suas famílias. Seguimos trabalhando, investindo para que a saúde chegue cada vez mais perto de quem precisa. Nosso compromisso é cuidar das pessoas, fazer uma gestão presente que escuta e trabalha por todos. A Prefeitura Municipal de Pauini reforça seu compromisso com a proteção, o respeito e a garantia do direito das mulheres. Durante o Agosto Lilás, unimos forças para conscientizar a população sobre a importância da prevenção do combate à violência e do fortalecimento da rede de apoio às vítimas. Violência contra a mulher não pode ser ignorada. Denunciar é um ato de coragem e de proteção à vida. Respeito, acolhimento e informação salvam vidas. Estas são as ações da Prefeitura Municipal desta terça-feira. Você também pode conferir todos os posts nas redes sociais da Prefeitura, no Instagram e também no Facebook. E eu já vou trazendo aqui as nossas últimas de hoje, agradecendo o seu carinho, a sua companhia. A gente volta na quarta-feira, se Papai do Céu nos permitir aqui mais uma oportunidade. Valeu, gente. Muito obrigado. Tchau, tchau. Até a nossa quarta-feira.

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É isso aí, meu querido e amado irmão. Muito bom dia, seja muito bem-vindo a mais um programa Sou Católico, Sou Feliz. Uma programação da Igreja Católica, né? Hoje, com a programação, com a missão do grupo de oração Filhos de Maria. Nessa manhã eu já queria trazer esse cântico Tarde Te Amei, de Santo Agostinho, que nos lembra e nos traz esse sentimento, nessa recordação, essa memória do mês de agosto a qual estamos vivendo. Mês de agosto, mês de Santo Agostinho, do nosso padroeiro, das festividades. Que alegria estar com você, meu irmão, com esta palavra, com esta memória, com essa recordação de Santo Agostinho. Seja muito bem-vindo, programa Sou Católico, Sou Feliz. Tarde te amei, ó, oh,

esse mês todo de agosto. A gente vai falar muito sobre Santo Agostinho, um pouquinho da sua história, né, um pouco da sua vida, do seu chamado, né, daquilo que ele foi para a igreja, né? Nós vamos falar um pouquinho sobre isso hoje, tá? Eu já queria acolher, dar as boas-vindas para todos os irmãos que sempre estão conosco aqui no programa, né? Na nossa programação, quero mandar meu abraço todo especial também para os nossos irmãos do Puro de Cima, do Puro de Baixo, do Rio Pauni, né, de todos os afluentes, onde o sinal desta rádio alcança. Eu queria desejar, né, um bom dia todo especial e pedir que a graça do Espírito Santo já esteja sobre sua vida. Eu também quero acolher todos os irmãos que são fiéis ao nosso encontro. A gente tem uma galera aí que sempre estão ligadinho no programa, onde a gente passa, eu tô ligado no programa e tal, né? Eu já quero mandar meu abraço também todo especial pro meu parceiro Vitor,

sempre ouve o nosso programa, né? Nosso parceiro Vitor. Meu irmão, que a graça do Senhor esteja sobre cada um de nós aqui pra te arreglar. Quero mandar meu também todo especial pro Felipe, quero mandar abraço pro seu El Turismo, pra dona Emma do Marcos. Mandar meu abraço também todo especial pra Leidiane Poziel, pro seu Isaías, pra dona Misna. Quero mandar meu abraço também todo especial pra dona Cleudina lá no Pantanal, a dona Lúcia lá na Fortaleza. Quero mandar meu abraço também todo especial pro seu Caboclo, que sempre está ligadinho no programa Sou Católico, Sou Feliz. Quero mandar meu abraço também todo especial pro meu parceiro Ailton Brito, que está ligadinho no programa Sou Católico, Sou Feliz. Quero mandar meu abraço também todo especial pro meu parceiro John Lucas, lá na Cidade Baixa, ali na Ponte dos Freis. Quero mandar meu abraço também todo especial pra dona Cândida, lá no Trapicho. É você que está ligadinho no programa Sou Católico, Sou Feliz, seja muito bem-vindo!

Levanta teus braços e diga comigo: Deus, o teu livro de Ezequiel conta que Ezequiel teve uma visão de um rio que saía do templo e que começava pequeno e que com o tempo se tornou tão grande e tão forte que levava tudo com ele e que era impossível de lutar contra ele. Eu creio, Jesus, que o teu Espírito Santo é como um rio forte, mas que na minha vida e na vida de muitos começa pequeno, mas vai ganhando espaço até que se torna tão forte que ninguém mais segura. Põe a mão no teu coração e diga comigo: Deus, eu não vou mais segurar. Pode fazer o que quiser. Eu estou solto neste rio, porque eu tenho confiança neste rio.

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Deixa o Espírito Santo profetizar por você agora. Deixa Ele profetizar em você agora. Seja a fonte. Seja a fonte.

É isso aí, querido e amado irmão. Hoje, programa Sou Católico, né? Falando um pouco sobre o nosso padroeiro, mas também hoje nós vamos falar sobre o santo do dia, né? Que, diga-se de passagem, é um dos santos, eu posso dizer assim, que mais feitos fizeram, que fez, né, pela igreja, né? São João Maria Vianney. É um santo que, meu Deus do céu, só você mesmo estudando para saber o quanto esse santo foi importante, né, para a igreja. E aí, quem foi Santo Maria Vianney? Conhecido como o Cura d'Asse. Posso dizer assim que é o padre que ajudava os outros padres, né? Foi um padre que fez muito, né? São João Maria Vianney foi um padre francês, exemplo, né, de humildade, de oração e dedicação ao sacramento da confissão. Esse santo, meus irmãos, esse padre, ele não se importava em ficar, sei lá, 2 horas, 3 horas, 4 horas no confessionário, porque ele sabia a importância de uma alma. Ele sabia o poder do sacramento da reconciliação. Então, ele é conhecido muito pelos seus escritos, mas também pelos seus feitos no que se refere à confissão. Transformou uma pequena paróquia com seu amor a Deus e ao próximo, sendo inspiração para todos os sacerdotes. São João Maria Vianney, né? O Cura d'Asse, que se celebra dia 4 de agosto. E hoje, né, na missa do Sagrado Coração de Jesus, vai ser feita essa celebração, né? Pelo dom dos nossos padres, pelos padres, né? Porque nesse dia nós também relembramos os padres, porque ele é padroeiro, né, dos sacerdotes. Pelos padres que celebram, confessam, visitam, aconselham e rezam por todos nós. Igual ao Cura d'Asse, que passa horas no confessionário pelo amor às almas, nossos padres também gastam a vida servindo. A gente quer, de alguma forma, agradecer aos nossos padres, né? De forma muito especial aos da nossa paróquia, né? Padre Noé, né? Frei Noé, Frei Roberto Carlos, Frei Bernardo, né? Frei Afonso, né, que não confessa, mas que é frei, que serve com muito amor, com muita satisfação. Então, nosso muito obrigado nesse dia de São João Maria Vianney pela vida dos nossos sacerdotes. Hoje, que nós possamos ir à missa do Sagrado. Mito, hoje não, hoje é a missa lá no São Francisco, aonde nós vamos celebrar esse santo que foi muito importante para todos nós e que é muito importante a exemplo dos nossos padres, né? Que nós possamos hoje ir à missa lá no São Francisco, rezar pelos nossos padres. Ainda bem que o Ailton me falou aqui, hoje eu tô meio perdido, hoje é terça-feira, né? Obrigado, meu irmão Ailton. Falei que era no Sagrado, falei que é no São Francisco, mas na verdade é na matriz, terça-feira, tá? Desculpa, meus irmãos. Terça-feira, missa em Santo Agostinho, na matriz, onde nós vamos celebrar São João Maria Vianney, né? E eu convido todos os irmãos a estarem nessa missa para rezarmos pelos nossos sacerdotes. Obrigado, meu irmão Ailton!

É isso aí, meu querido e amado irmão. Estamos no mês de agosto, né? Eu não sei vocês, irmãos, mas o mês de agosto tem um clima diferente, né? O mês de agosto tem ali o seu, a sua energia diferente. Eu me recordo de estar ali na na varanda ali da minha sogra, ouvindo o sino da igreja, né? Quando começava o tum tum ali, aquele cântico de Santo Agostinho, né? E ali traz memórias, traz sentimentos, recordações, aonde a gente vai pegando gosto ali pelas celebrações, aquele clima de agosto. Que nesse agosto, meus irmãos, nós possamos viver o essencial, sabe? Que a gente não foque somente ali no arraial. Mas o mais importante, meus irmãos, é o novenário. É a parte religiosa. É onde a gente... Eu gosto de olhar o novenário de Santo Agostinho, não somente o de Santo Agostinho, mas todos os tridos, né, e o novenário de Santo Agostinho, como um itinerário, sabe? E na verdade é um itinerário, é uma caminhada, onde os irmãos que, sabe, ali a gente se encontra várias vezes, né? Eu acho que já é a terceira ou a quarta reunião da equipe religiosa. A gente indo com muito cuidado, com muito amor, com muito carinho, preparando cada momento, cada dia, né? Porque o nosso desejo é que você, meu irmão e minha irmã que está me ouvindo, possa de fato ter um encontro pessoal com a pessoa de Jesus Cristo a partir dos novenários de Santo Agostinho. Relembrando quem ele foi, as lutas que ele passou, as renúncias que ele teve que fazer, deixar a vida velha para trás. Os santos, meus irmãos, muita gente não entende, né? E nós precisamos respeitar isso. Os santos, eles... A igreja nos coloca como exemplo de vida. Por exemplo, você pega Santo Agostinho. Santo Agostinho era um contra-testemunho. Ele queria nem saber de Deus, posso dizer assim. Só que Santo Agostinho tinha uma pessoa que orava por ele, sua mãe, Santa Mônica. E aí os relatos, né? Ali as confissões de Santo Agostinho vai trazer informações para nós que sua mãe passou 30 anos orando por Santo Agostinho. Uma oração de uma mãe de 30 anos foi ouvida. E um dia Santo Agostinho caiu em si. Ele ouviu uma voz. Quem já teve a oportunidade de ler as confissões vai entender que ele buscava a plenitude de sua vida, o sentido da sua vida nas coisas fora. As coisas fora, quando ele coloca as coisas fora, as coisas longe, ele quer dizer as coisas do mundo. Santo Agostinho experimentou as coisas do mundo, mas nada preenchia o seu coração. Nada preenchia a sua caminhada, a sua vida, até que um dia ele encontrou algo que preencheu a sua vida e deu sentido. Santo Agostinho passa a ser um homem novo. Meu irmão, o que Santo Agostinho não escreveu, ele pensou. Então Santo Agostinho era um homem muito, muito inteligente, mas mesmo sendo muito inteligente, talvez uma das... Um homem, talvez um dos homens mais... Talvez não, sem nenhuma sombra de dúvida, mais inteligente que já passou por essa terra foi Santo Agostinho. Os relatos, para você ter uma noção, os relatos de Santo Agostinho, os escritos de Santo Agostinho, eles são até hoje motivo de estudos, não somente pela Igreja Católica,
Então, um homem muito inteligente, um dos mais inteligentes que já pisou nessa terra, com tamanha inteligência, não ainda tinha entendido o valor da vida. E um dia Santo Agostinho entende. Um dia ele escuta uma voz: Agostinho, toma isso aqui e lê. E a partir daquele dia, meus irmãos, Santo Agostinho nunca mais precisou preencher a sua vida nas coisas de fora, nas coisas do mundo, porque ele encontrou o verdadeiro sentido de viver. E a partir daí ele entregou a sua vida para aquilo que de fato importa. Ele buscava preencher nas coisas passageiras, mas um dia ele encontrou aquilo que não passa, aquilo que é eterno. A exemplo de Santo Agostinho, nós vamos falar muito de Santo Agostinho durante todo esse mês. Os novenários vai trazer a memória, né, da importância de Agostinho na nossa vida, na vida da igreja, a importância dos agostinianos recoletos pela inspiração de Santo Agostinho, que desenvolvem há 100 anos um trabalho de evangelização aqui nesta igreja, nesta cidade, na nossa prelazia de Labre. Então que nós possamos viver esse festejo, esse novenário de Santo Agostinho de forma, com muita fidelidade, eu posso dizer assim. Faça um compromisso com você mesmo. Faça um compromisso com você mesmo. Eu vou participar das novenas todos os dias. Todos os dias eu vou estar na novena de Santo Agostinho com a permissão do Senhor. Para que nós possamos entender, para que nós possamos ter um encontro com o sagrado, assim como Santo Agostinho um dia teve, nós possamos também ter, trazendo a importância, irmãos, da gente cuidar do que é sagrado. Da gente deixar de lado o que é passageiro. E que Santo Agostinho possa nos ajudar a interceder por nós, para que nós possamos ter uma cidade cada vez mais voltada para Jesus.

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0: Mas eu obedeço, eu não sou assim, galera. 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
1: 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Ele vai ajudar você.
0: Hello? 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

família. O amor restaura toda a família, né? E eu já queria motivá-los, convidá-los, né, avisar que nós, enquanto igreja, no mês de agosto é um mês muito especial. É um mês onde nós celebramos, aí como o canto já coloquei aqui 3 vezes. Eu particularmente me amarro demais nesse cântico Tarde Te Amei. Para mim é um dos melhores cânticos de Santo Agostinho, né? E nesse mês onde nós celebramos o nosso padroeiro Santo Agostinho, nós também celebramos a Semana Nacional da Família, né, que começa neste domingo, né? Neste domingo, dia 9, nós vamos iniciar o mês da Semana da Família. No próximo domingo, dia dos pais, teremos apenas uma missa, tá? Essa missa, ela será uma missa paroquial, para darmos início à Semana da Família, que será às 18 horas no pátio da Capela de São Francisco, tá bom? Domingo, dia 9 de agosto, teremos apenas uma missa paroquial, onde nós vamos celebrar os dias dos pais, tá? E darmos início à Semana da Família. Também queremos convidar para participar, né, de todas as segundas-feiras do Terço das Mulheres, às 18 horas, na Capela de São Francisco. Convidar aos homens católicos para participar do Terço dos Homens, também todas as sextas-feiras, as segundas-feiras, melhor dizer, às 19 horas, na Capela do Sagrado Coração de Jesus. Então, toda segunda-feira, às 18 horas, em São Francisco, Terço das Mulheres. E também toda segunda-feira, às 19 horas, na Capela do Sagrado, Terço dos Homens. Na próxima quinta-feira, né, ou seja, a primeira quinta-feira do mês, convidamos para participar de um momento de adoração a Jesus Sacramentado às 19h30 na Capela de Santa Rita de Cássia. Logo em seguida teremos a Santa Missa. Meus irmãos, começar agosto, mês das famílias, mês dos pais, mês do festejo de Santo Agostinho, vamos começar ele rezando, adorando Jesus, né? Para que nós possamos ter um mês abençoado por Deus. Convidamos também todas as mães para rezar pelos filhos e pelas famílias, tá? Todos os sábados, às 17 horas, na Capela de Nossa Senhora de Guadalupe, né? Todo sábado, às 17 horas, 5 horas da tarde, a comunidade Nossa Senhora de Guadalupe estará lá com um grupo mães que rezam pelos filhos e pelas famílias. Você é o nosso convidado todo especial. Irmãos, nos próximos sábados de agosto não teremos grupo de oração Filho de Maria, tá? Pois estaremos unidos a todas as atividades paroquiais. O grupo de oração, meus irmãos, é um grupo da paróquia. Nós estamos a serviço da paróquia. E por isso, no mês de agosto, nós, enquanto grupo de oração Filho de Maria da Renovação Carismática Católica, nós não vamos estar nos reunindo lá, como de costume, em São Francisco. Nós vamos estar em todas as atividades paroquiais, servindo a nossa paróquia com muito amor e com muita dedicação. Tá bom, meus irmãos? E, por fim, né, relembrar mais uma vez que no próximo domingo nós vamos ter apenas uma missa paroquial às 18 horas no pátio de São Francisco, aonde nós vamos dar início à Semana da Família e celebrarmos como paróquia o Dia dos Pais. Tá bom, meus irmãos? E lembrando que quinta-feira, no programa do nosso irmão Ailton, nosso querido Frei Roberto vai estar junto com o nosso irmão tirando todas as dúvidas que você possa ter sobre, né, a igreja, né, sobre o chamado. Por quê? Porque neste mês nós também celebramos o mês das vocações, né? Nós somos convidados a rezar por todas as vocações, seja matrimônio, seja religiosa, né?
E aí o Frei vai estar aqui.

nos ajudando a entender o nosso chamado. Tá bom, meus irmãos? Fica com Deus, foi um prazer estar com você neste dia. Lembrando que hoje nós temos missa, né, onde nós vamos celebrar São João Maria Vianney, lá na Capela de Santo Agostinho, às 19 horas. Estávamos todos reunidos em nome do Pai, do Filho e do Espírito Santo. Amém. Tchau, tchau. Que a graça do Espírito Santo esteja sobre a sua vida.

Queridos, quem gosta do Belo, levante a mão. 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

0: Coloca sua mão sobre o seu coração e cante isso. Canta para Ele. 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
0: 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Jovem, seja por Ele nesta noite. Vive esse momento como se fosse o único momento da sua vida. Que o seu coração agora pulse por Ele e para Ele. Já que o dEle pulsa por você o tempo todo. O tempo todo o coração de Jesus bate forte por você. Seja você quem for, esteja você no estado que estiver. Que nesse momento, o seu coração, só neste momento, que seja só um momento, que o seu coração pulse por Ele. Só por Ele. Por mais nada e mais ninguém. Declare o seu amor a Ele. Diga para Ele: eu te amo, Jesus. 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

tudo é do Pai. Toda honra, toda glória. E que alegria com vocês poder cantar. 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

o nosso Pai nos ama. Por isso, mais uma vez, meditando e cantando, quem ama, canta. E quem canta, reza duas vezes.

Levanta teus braços e diga comigo: Deus, o teu livro de Ezequiel conta que Ezequiel teve uma visão de um rio que saía do templo e que começava pequeno e que com o tempo se tornou tão grande e tão forte que levava tudo com ele e que era impossível de lutar contra ele. Eu creio, Jesus, que o teu Espírito Santo é como um rio forte, mas que na minha vida e na vida de muitos começa pequeno, mas vai ganhando espaço até que se torna tão forte que ninguém mais segura. Põe a mão no teu coração e diga comigo: Deus, eu não vou mais segurar. Pode fazer o que quiser. Eu estou solto neste rio, porque eu tenho confiança neste rio.

canta você, vai. 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Canta forte. Canta forte. O Espírito Santo está ouvindo a tua voz. Que flua um rio. Canta, vai.

deixa o Espírito Santo profetizar por você agora. Deixa Ele profetizar em você agora. 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

Quem está com sede de Deus aí? Vamos lá, ministério. Mais palmas, vai.

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0: É isso aí, nosso muito, muito, muito boa tarde, amigo ouvinte, boa tarde a você que estava aí só ouvindo as músicas, o Top Brega do meu parceiro Nego Saraiva. Agora continue comigo aqui na 87,9 ZYS364, é você de lá e eu de cá. Na apresentação, Gilvando Reis e o Misturamix. É o Misturamix no ar, né? São 14 horas e 35 minutinhos, começando agora um pouquinho mais cedo, né? Porque vou ter que ir lá na estrada, tem que ir lá porque o pessoal estão dando uma, fazendo uma limpeza lá no terreno, então tem que passar lá pra ver como é que tá, né? E estamos aqui, né? Começando aqui, curtindo aqui, sem inspiração, saudade, Clecinha aí, né? Uma resenha bacana aí pra você, né? Vamos lá, ouvindo aqui um pouquinho de Clecinha.
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0: Eita, trem bom, né? Nosso muito boa tarde a toda a comunidade ribeirinha, né? Você que tá nos ouvindo aí de qualquer ponto da cidade também, você do interior, você do por de cima, por de baixo, ramais, fazendas. Você de qualquer lugar, onde você estiver aí, sinta-se à vontade, sinta-se bem-vindo. Mande sua mensagem, é um prazer imenso a gente atender a cada um de vocês. Mandar aqui um alô, que você que está nos ouvindo aí no seu carro, também ouvindo aqui a nossa programação. Alô, meu amigo Zenildes, né, secretário de obras, está sempre ligadinho aqui no programa também. A toda a moçada aí da Secretaria de Obras, sempre sintonizado, né. Mandar aqui um alô lá pro ramal dos amigos, lá no, na Estrada do Macuti também. Não perde, né, uma programação. Nosso muito boa tarde. Mandar aqui um alô pra minha amiga também, que tá na, ligada aqui no programa, Mistis, né? É a Mistis aqui, sempre ouvindo aqui a nossa programação também. Nosso muito boa tarde aí pra Mistis. Obrigado aí pelo carinho. Também quero mandar aqui um alô, né, todo especial aqui pro meu amigo Manuel, rapaz. O Manuel do Acres aí, que está aí na... está aí, aí fica aí na frente aí do Frei Mário Sabino, aqui pertinho da rádio, né, vendendo aqueles bombons, aquele salgado, né, aí tem de tudo, tem também cachorro quente, né, do lado aí, tem o seu Beia também do lado, né, já fica aí ouvindo toda a programação aqui da rádio. Nosso muito boa tarde, manda aqui um alô pro seu Torquato também, na estrada ali do Macuti, né, aproveitando aqui, mandar aqui um alô também todo especial aí pro meu amigo Venus também, que tá sempre vindo a gente. Seu Bernardino aí na Santa Vitória também, não perde uma programação. Meu amigo Raimundo, Raimundo Louro, rapaz. Seu Raimundo Louro é flamenguista, né? Um abraço aí pro meu amigo Raimundo Louro, flamenguista aí, lá na, fica ali com seu sítiozinho ali na, na estrada que vai pra Fortaleza, né? Pra Praia da Fortaleza, né? Quero até saber do Zendinho como é que tá saindo aí, como é que tá a praia, né? Vai ter praia esse ano, não vai ter, né? Se a estrada vai estar boa pra gente passar também, né? Pro lago já tá dando pra ir de... Não sei se tá dando pra ir de carro, mas de moto já soube que tá bacana, né? Seu Raimundo Gabriel também, não perde uma programação. Nosso muito boa tarde, seu Raimundo. Muito obrigado aí pelo carinho. Alô, meu amigo Zé Gonçalves, homem da voz de ouro. Um abraço aí pro meu amigo Zé Gonçalves. A dona Safira também, não perde uma programação. Alô, dona Cleudina, né? Um abraço aí pra dona Cleudina. Também é sempre ouvindo da gente. Meu amigo Kessin também, né? Tá sempre ligadinho a nossa programação. Alô, que é assim, aquele abraço. A dona Francisca, mãe do professor Isaías. Seu Bajara também, não perde uma programação, né, seu Bajara? A sua esposa. Meu amigo Deba, Louro Carpinteiro, seu João da Juba. Betinho da Sucan, rapaz, um abraço aí, Betinho. Até o Betinho mandou uma mensagem pra mim, vou ver agora. Raimundo Brasil, toda a família Brasil, né? O que é assim, que gosta, né, do Cisnando Batista. E o seu Torquato também, ali na estrada do Macuti também. Daqui a pouquinho tem, viu, seu... que é assim aí, que tá sempre ouvindo a gente aí. Também mandar aqui um alô pra comunidade Ermídia, né, que estão sempre ouvindo a gente. Meu amigo Nego Saraiva, aquele abraço aí, tá pescando, não tá pescando. Atrás de peixe, né, passando pacu, né, o Nego Saraiva aí do Top Brega. Também quero mandar aqui um alô pro meu amigo Sobreira, rapaz. Um abraço aí, né, pro Sobreira, que tá sempre ligadinho aqui na programação do Mistura Mix.
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0: Isso aí, mandar aqui um alô também a todos os nossos colaboradores aqui da rádio, né, a moçada que tá nos ajudando aqui na rádio também. Nosso muito, muito boa tarde, né, Estrada da Praia tá saindo aos poucos, né, tá saindo, já tá, tô vendo aqui que já dá pra ir de carro, né, não sei se desce até lá embaixo, né? Mas já tá tendo aí, né, então pros brincantes aí, amantes da praia, né, com certeza vai dar certo aí pra moçada final de semana ter várias opções, né? Tem a opção do Hernandes, tem a opção da praia, vai ter a opção do lago, né? Isso é muito bom, né? Porque Paulinho já está bem grande, né? Tem que ter várias áreas, vários pontos de lazer no nosso município, né? E para isso tem que ter parcerias, né? A prefeitura tem que fazer, né, os caminhos, fazer as estradas, dessa forma, né? Um abraço aí todo especial a todos os as pessoas que estão envolvidas aí, né, nessas aberturas dessas estradas, né? É isso aí, são 14 horas e 41 minutinho. Alô, dona Claudina, rapaz, já mandou aqui um salve, né, dona Claudina? Já tá tudo certo aí, só ouvindo aqui a programação do Mistura Mix. Né, aproveitando aqui, mandar aqui a todos os nossos colaboradores, mandar aqui um alô pro meu amigo Fábio também, aí direto de Boca do Acre, né? 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

0: Mandar aqui um alô, meu amigo Vigoberto aí, que tá ligadinho aí no posto, né? É, nos postos de gasolina, né? Um abraço aí pro meu amigo Vigoberto. Diga lá, meu amigo, o que que você manda, né? Um abraço aí todo especial. Deve estar trabalhando, né? No seu posto aí, a gente manda já um alô todo especial pro nosso amigo Vigoberto aí, que tá sempre ligadinho aqui no programa. Também quero mandar aqui um alô, né, a todos vocês aí, né, que estão ligadinho aqui no programa. Você aí que tá ouvindo a gente lá na Estrada do Macuti, rapaz. Um abraço aí, né? O pessoal aí do Baixo Macuti. Tomara que não chova, viu? Porque por isso que eu vim mais cedo, porque daqui a pouquinho eu tô correndo daqui. Porque senão, se chover, aí eu me enrolo, né? Meu amigo tio tá lá quebrando lá na limpeza lá, né? Um abraço aí todo especial.
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0: Deixa eu ver aqui. Mandar aqui um alô, né, pra moçada aí, lá do Alto Posto, né? Do posto aí das Quatro Bocas, né? Nosso amigo Rigoberto aí. Mandar um salve, salve aí pra moçada aí que está aí, junto com ele aí, né? Um abraço aí todo especial a todos vocês, bom trabalho aí. Eu vim aqui cedo porque daqui a pouco eu tô saindo, eu chegando antes da hora pra sair antes da hora também, né? Deixa eu ver aqui, Ângela do Ouro Verde, que é que ela mandou?
1: Tá te falando que antes do Ouro Verde, pra uma sequência de Pedro César pra mim.
0: Pedro César, né? Então tá aí, uma sequência de Pedro César. Tomara que tenha aqui no computador. Vamos de música. Já já de volta com o Mistura Mix.

É isso aí, agora a gente vai uma sequência aqui de Pedro César aí, lá para Ângelo Ver, seu esposo aí, que estão sempre na sintonia, ligadinho aqui na programação. Então vamos uma sequência aqui de Pedro César aqui, achei no YouTube, e vamos de música, né? Vamos lá, vamos de música.

0: É isso aí, de volta aqui na Rádio Cultura de Paulinho, no programa Estúdio Mix, né? São 14 horas e 58 minutinhos já, quase as 15 horas, né? E vamos agora de comercial, né? As pessoas que nos ajudam aqui na rádio, daqui a pouquinho de volta com o Estúdio Mix, vamos lá.
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É isso aí, de volta aqui na Rádio Cultura de Paulínia, no programa Mistura Mix. São 15 horas e 18 minutinhos. Nosso muito boa tarde a todos vocês aí. Você que tá na pescaria aí, pescando, né, rapaz? Tá passando os pacu, né? É, tá passando aí peixezinho pequeno, mas tá vindo muito peixe aí, com certeza, né? Um abração a todos vocês aí. É, aos mototáxis também, aos táxis frete, aos motoboys, os carregadores, né, os donos de banquinha, donos de churrasquinho, nosso muito boa tarde, aos donos de bares, oficina de moto, enfim, todos vocês que estão trabalhando aí, né, os autônomos aí, batalhando aí, né, que estão sempre ligadinho aqui na programação também, nosso muito boa tarde, muito obrigado aí pela companhia. Meu amigo que assim tá pedindo aqui, deixa eu ver aqui. Vai vir Biguinho Sensação pra Ângela lá no Ouro Verde, né? Seu esposo, sua filha. E o nosso amigo que é assim, rapaz. Deixa eu ver aqui o que o assim pediu. Que assim tá pedindo aqui. Gilvan, boa tarde. Quero que você. É o que assim. Quero que você mande três músicas aí do Cezano Batista. É, e um alô aí para o Dr. Francisco. E para todos os ouvintes aqui da rádio. Para toda a moçada de Paulinha aí. Nosso muito boa tarde. Valeu, que assim. Né? O seu Torquato também, na entrada do Macuti também, gosta de Cisnando Batista. Então vai vir Biguinho Sensação e Cisnando Batista.

Eita aí, curtindo aí uma classinha, rapaz. É, relembrando aí, né? O festival. O aniversário da cidade, 70 anos de Paulinho. Foi top de linha, foi bom demais, né? E tá chegando mais festa aí, vai vir. Né? Festejo Santo Agostinho, com certeza, né? O padroeiro da cidade aí. Festa exclusiva aí da Igreja Católica, né? Isso é muito bom. É isso aí, pessoal. Tô ficando por aqui, tá? Tô pedindo desculpa aí, tô saindo um pouco mais cedo, que eu tenho que ir lá no meu terreno. Tá, ver como é que tá lá. Alô, Manel, né? O Manel aí deve estar ligadinho aqui na nossa programação. Aí, em frente aí, a escola Frei Mário Sabino. Toda moçada aí, né? Nossa, muito boa tarde. Muito obrigado aí pela companhia, tá? E amanhã, se Deus quiser, estarei de volta com a programação normal. Beijão no coração, fique com Deus. Amanhã tem oração, com certeza, né? Da Igreja ali Universal, ao lado ali da pista de pouso, tá? Hoje eu não teve como eu pedir, porque eu vou sair mais cedo. Beijão, fique com Deus. Ótimo dia, ótima tardinha. É que Deus abençoe. Fui.

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1: Oh, meu Deus, eu amo tanto vocês. 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
1: 18 horas e 23 minutos.

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4: 19 horas e 13 minutos.
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